ficava ali, naquela canada que era mais ou menos uns caminhos. É uma gala com muito cara de pés. Uma bruxeta lá, a salida de cara, uma bruxeta lá. Acho que tem um dia dentro, acho que tem um dia. Mas já com um sítio de vinho em segundo,